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0: 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Bom dia. O presidente da República em exercício, Geraldo Alckmin, afirmou que o acordo de livre comércio entre o Mercosul e a União Europeia deve ser benéfico para a cadeia produtiva de frutas no Ceará. Além disso, Alckmin enfatizou que o Estado tem 10 projetos de data centers em desenvolvimento. Paloma Vargas.
1: Em visita à capital cearense nesta quinta-feira, 7 de maio, para a abertura do 10º Salão do Turismo, o presidente em exercício, Geraldo Alckmin, apresentou projeções de crescimento para os setores de tecnologia e agronegócio. Segundo Alckmin, o Ceará possui 10 infraestruturas de processamento de dados em desenvolvimento, atraindo investimentos que somam centenas de bilhões de reais. Entre os projetos, destaca-se o data center da ByteDance, dona do TikTok, que será o maior do Brasil. O presidente ressaltou que a oferta de energia renovável no estado é o principal fator de atração para esses investimentos estratégicos. No setor produtivo, a prioridade é a implementação do acordo de livre comércio entre Mercosul e União Europeia, em vigor desde o início deste mês. A medida beneficia diretamente o Vale do Jaguaribe, principal polo exportador de frutas, como melão, melancia e manga. Ouça o presidente em exercício, Geraldo Alckmin, sobre o impacto do acordo.
2: O Ceará é um grande produtor de fruta. Zerou o imposto de importação a partir do dia 1º de maio. Está zerado o imposto. Então nós vamos vender muito mais. Comércio exterior vai crescer e vai ajudar o turismo. Mais europeus virem para cá. É o maior acordo entre blocos do mundo. 22 trilhões de dólares de mercado. É um quarto do PIB do mundo.
1: Além do agronegócio, Alckmin citou a isenção de vistos para turistas chineses, que começa a valer na próxima segunda-feira, como motor para o turismo nacional. No campo da infraestrutura, o governo prevê o avanço das obras da ferrovia transnordestina e a conclusão da transposição do rio São Francisco para garantir o suporte hídrico à população do estado. Paloma Vargas para Verdinha, FM 92.5.
0: Há 10 anos, Fortaleza enfrentava o primeiro surto de chikungunya. O repórter Nicolas Paulino relembra esse momento e explica o cenário nos dias de hoje.
3: Os primeiros casos da doença na capital foram registrados em 2014, mas foi em 2016 que a cidade

0: enfrentou o primeiro grande surto epidemiológico. Naquele ano, a transmissão da doença se espalhou rapidamente e resultou em mais de 17 mil casos confirmados e 25 mortes. O pico da primeira onda foi registrado entre os meses de maio e junho. No ano seguinte, em 2017, Fortaleza viveu a maior epidemia da série histórica, com mais de 61 mil casos e 144 óbitos. Depois disso, houve uma redução dos registros entre 2018 e 2021. A doença voltou a crescer em 2022, com mais de 20 mil casos confirmados. Nos últimos anos, no entanto, o cenário é de baixa transmissão. Em 2026, até o fim de abril, foram confirmados apenas 14 casos. Mesmo com a redução, especialistas alertam que o momento não deve ser interpretado como seguro. Segundo o médico sanitarista Álvaro Madeira Neto, a chikungunya pode voltar a crescer caso a vigilância e as ações de prevenção sejam enfraquecidas. O Plano Municipal de Contingência da Prefeitura prevê ações como monitoramento de áreas de risco, aplicação de larvicidas, mobilização da população e fortalecimento das equipes de saúde e de combate ao mosquito Aedes aegypti. Atualmente, 55 bairros de Fortaleza estão em situação de alerta para a infestação do mosquito e o bairro Parreão apresenta índice considerado crítico. A Secretaria Municipal de Saúde orienta que a população mantenha os cuidados contra a água parada e procure atendimento médico ao apresentar sintomas como febre e dor intensa nas articulações. Nicolas Paulino para a Verdinha FM 92.5.
1: Mais notícias a qualquer momento. Rodrigo Miranda para a Verdinha FM 92.5.

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0: risca do gol, ele perdeu o gol e acaba sendo expulso. Mas assim, era um jogo pro Ceará ganhar. Eu acreditava que o Ceará ganhasse o jogo do Atlético Goianiense.
1: Também acreditava.
0: Cravava a vitória do Ceará. O que faltou à equipe do Ceará, Vlad, para conseguir essa vitória?
1: Olha, Jota, faltou muita coisa. Faltou, primeiro, ter tranquilidade quando você fica com um jogador a mais, tá? É claro, o adversário se retranca, baixa as linhas, se fecha, mas você tem que ter tranquilidade para abrir os espaços, fazer o balanço, virar o jogo e finalizar da melhor forma. Eu acho que faltou tranquilidade aos jogadores do Ceará. Jota, falta também mais poder de fogo ao vovô, sabe? Eu acho o ataque do Ceará na Série B muito falho comparado com os adversários, né? Vou dar só alguns exemplos aqui. Falta um camisa 9 ali para fazer o gol, cara. Porque, vamos lá, o Goiás tem um grande centroavante, né? Aquele que jogou no CRB nas temporadas passadas, Anselmo Ramon.
0: Que fez o gol da vitória no clássico contra o Vila
1: Nova. O Atlético Goianiense tem o Gustavo Coutinho, esse Fortaleza que fez o gol. O Sport tem o Perrote. O Fortaleza tem o Miritelo. Cara, Série B você tem que ter um grande camisa 9, amigo. Sabe, o Ceará cisca ali, cisca, perde gol. Não cria tanto e quando cria, a finalização ela é imprecisa. Sabe? O Vila Nova tem um Rafael que fez um belo gol também aqui contra o Ceará.
0: É dois, né? Dois do empate.
1: Ou seja, você precisa de centroavante. O Atlético tinha o Ronaldo Tavares, centroavantaço que rompeu o ligamento. Infelizmente pro Atlético e pro jogador. O Ceará não tem condição de chegar no mercado e contratar um bom centroavante pra uma Série B, Jota. Aí você fica dependendo ali demais dos meias, que não conseguem ali. Só o Matheus Araújo tentar alguma coisa ali de finalização. O centroavante pouco toca na bola, pouco finaliza. Sabe, Jota? É complicado, cara. Eu acho que o Moza falou ali, a gente não tá pensando na janela ainda, não sei o quê. Cara,
0: já tem que ter pensado ontem.
1: A janela fechou e o Ceará não tem um grande centroavante.
0: O Ceará não tem que pensar a partir de agora, não. Tem que pensar já ontem. Mas o João Paulo disse que já estão vendo os jogadores, analisando os jogadores para julho, né? Na coletiva ele falou.
1: Eu sei que o torcedor do Ceará não vai gostar de fazer comparação com Fortaleza, mas olha, o Fortaleza foi atrás de um atacante argentino. Contratou o Meriteiro, tirou ele lá do Defensa e Justiça e o cara tá fazendo gol. O cara camisa 9, sabe? Você tem que trazer esse tipo de jogador pra equipe encaixar. Tem que ter um 9. Claro que não é só o 9, né? Mas você precisa de outros jogadores ali no jogo. Eu acho que o Ceará, os laterais do Ceará estão muito falhos.
0: Os laterais do Ceará, vou te contar, inexistem, ainda perdem gols. O Rafael Ramos perdeu um gol no primeiro tempo, meu Deus do céu. Agora no segundo tempo, perdeu dois. Ele perdeu um, que a bola veio alçada ali próximo à pequena área. Ele chegou, poxa, o cara bateu ali de chapa ali, ele fazia aquele gol, cara. E o segundo foi na bela jogada do Sanches, que cruzou o rasteirinho, ele jogou a bola nas nuvens. Dois gols perdidos. Ali não era para perder aquele gol. Mas vamos ouvir aqui o Moser falando, né, dando explicação sobre o jogo de sábado. Já a gente continua esse papo, tá bom, Vlad? Vamos ouvir aqui o Moser, da equipe do Ceará, o treinador. Fala, Moser.
2: Nós queríamos nos aproximar do líder. Infelizmente, não conseguimos empatar e o desejo era vencer. Mas, em relação à responsabilidade, eu assumo a responsabilidade, principalmente porque eu estou no dia a dia, conheço esses jogadores e o que eles entregam. Então, e eu tenho certeza que nós voltaremos a entregar, não só desempenho, como resultado. Eu nunca falei aqui que seria fácil, e é uma competição realmente difícil, equilibrada. Nós estamos na oitava rodada, não sei se nós vamos subir em primeiro ou segundo, se nós vamos subir em quinto, sexto, mas nós vamos subir time. Com muita dificuldade, com muita luta, com muito empenho, com muita entrega, nós vamos subir. Em relação a hoje, nós criamos, tomamos um gol que era inevitável,

0: os gols que a gente vem tomando são sempre evitados. E aí eu assumo a responsabilidade pela falta, até pela falta de tempo de nós treinarmos, e aí infelizmente eu bato sempre na mesma tecla, e só vou abrir esse parênteses rápido aqui para não ficar uma coisa amassante e repetitiva, mas nós vamos com o tempo corrigir. Mas era um gol novamente evitado, mas tivemos, infelizmente, as nossas chances e não conseguimos fazer o gol. Tivemos um volume, até porque nós estávamos com um jogador a mais no segundo tempo, e tivemos volume de cruzamento, volume de chute, de infiltração. E, infelizmente, o adversário teve êxito sobre as nossas ações e não conseguimos fazer o gol. E é realmente frustrante, assim, tendo o descontentamento do nosso torcedor, entendo e respeito. Mas pode ter certeza que, como o Éder se pronunciou e todos os jogadores estão aqui, são...
1: Muito bem, tá aí o Moser, né, falando acerca e dando explicações. O Moser sempre bate nessa tecla da falta de tempo para treinar, mas isso é para todo o clube. Todos os clubes da Série B não tem tempo para treinar, meu amigo. Já tá ficando muito assim, pragmático, essas desculpas dele, não tem tempo para treinar. Sabia que a competição ia ser desse jeito, não sabia?
2: Sabia sim, eu acho que o Moser, o que ele tem que fazer, Jota, é achar solução para um time que está claramente em declínio, né? As atuações do Ceará estão piores, né, a cada jogo. E ele tem que fazer esse time render, tentar mudar a forma de jogar. A defesa, que era segura, não está sendo mais. E o time, para criar uma jogada, amigo, é complicado. E quando cria, quem finaliza é um jogador que não tem cacoete para finalizar, ou seja... É complicado, é meio na base do abafa, né, Jota? Que as coisas acontecem.
1: Você falou em criar e perder. Eu vou contar só no jogo de sábado. O Rafael Ramos, 2 perdidos. O Vina perdeu 1. Ele nem bateu no gol, ele tentou dar voltando. Qual é o problema de bater no gol, Vina? Qual é o problema de bater no gol?
2: Tem que chamar a responsabilidade
1: e bater no gol. Recebeu a jogada ali, dentro da pequena área. Era só dar ali para tirar do goleiro, né? Ele tentou pegar alguém, acho que tá faltando confiança demais ao Vina. Deixa eu ver quem mais perdeu o gol. O Mel, que bateu, mas o goleiro defendeu, bateu uma falta boa, né? Tentou de perna direita também, saiu fraco, o goleiro defendeu no segundo tempo. Foram poucas as chances, mas quando se cria, se desperdiça, você não pode desperdiçar.
2: Não, na Série B você não pode desperdiçar não, Jota. É aquela coisa. A competição ela é muito equilibrada. Os clubes são muito equilibrados, não dão espaço. Quando você tem a chance, você tem que ir lá e finalizar. Eu acho que o que falta ao Ceará mesmo, Jota, é essa contundência de se impor e ganhar o jogo. Esse início de sequência ruim, cara, começou num 3x3 inacreditável com o Vila Nova, cara.
1: Verdade.
2: Tu faz 3x1 dentro de casa, acabou o jogo, meu filho. Não tem churumela, Jota. Você faz 3x1 no primeiro tempo, você acabou o jogo. Você não dá pra complicar um jogo vencendo por 3x1. Se o Ceará tivesse vencido aquele jogo, as coisas iam ser mais tranquilas. Você começa a se complicar e lá vai a bola de neve, né, Jota?
1: É verdade. A gente tá já, né, continuar esse papo, mas vamos inverter as cores. Vamos falar sobre o Fortaleza, que ontem jogou, né? E conseguiu empatar lá, a gente vai já falar sobre esse jogo do Tricolor. 8h16, vamos aí para o nosso primeiro bloco comercial, Verdinha, jornalismo que fala a nossa língua.
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10: Muito bem, voltando e a gente muda de cor, sai do preto e branco, entra no vermelho, azul e branco. Vamos falar do tricolor de aço do PC, que ontem empatou num jogo que também contou com as grandes defesas do Vinícius Silvestre. Três, pelo menos, grandes defesas, senão ele teria perdido o jogo ontem lá para a equipe do Avaí. Nós estamos também acompanhando o jogo do Ferroviário, né? O Ferroviário está jogando lá no Piauí. E daqui a pouco a gente fala, já surgiu um gol aí, hein, Vlad?
11: É, saiu um gol do Piauí, Jotinha. Piauí fez 1-0 no Ferroviário, cobrança de escanteio, né? É, e a defesa do Ferrão, ó. Ih, rapaz, deixou o cara sozinho para fazer o gol.
10: Pois é, interessante, né? Como a falha dos zagueiros, né, rapaz?
11: É, e você vê o sistema defensivo ali com 6 jogadores na defesa. E ainda assim o Ferroviário não conseguiu cortar o cruzamento. Chegou pro jogador do Piauí fazer 1-0. Né? O Ferroviário que tá, né, na liderança do grupo dele na Série D, mas tá sendo derrotado no Albertão. É 13 minutos do segundo tempo.
10: Tem muito tempo, dá pra virar, né? Meu amigo Beto aí na Praça do Coqueiro é torcedor da equipe do Ferroviário, tá ligado aqui no programa. Vlad, Fortaleza ontem contou também com, e tá ali é pra isso mesmo, Vinícius Silvestre, né? Pra defender e defendeu e evitou a derrota da equipe do Fortaleza, que teve chances também, né? Claro, mas assim, era um jogo para que o Fortaleza também pudesse se impor diante da equipe do Avaí.
11: Olha, jogar na ressacada é sempre muito difícil, né? O Avaí, por mais que não tenha esse investimento todo na Série B, é uma das menores folhas da Série B. Tem um ótimo treinador, que é o Cauã de Almeida. É, o Avaí jogou muito bem, controlou o jogo. O Fortaleza ficou um pouco mais atrás, Jota. Se defendeu linha baixa, tentou sair no contra-ataque, o Vitinho foi titular. O Fortaleza não teve o Miriteiro, né? Tava contundido. E o Luiz Fernando jogou de centroavante. Foram poucos contra-ataques que o Fortaleza conseguiu encaixar no jogo. Foi mais perigoso na bola parada. O Fortaleza, algumas cabeçadas bem perigosas do Brits, do Rodrigo. Criou muito no segundo tempo Fortaleza. Mas como você falou, o Avaí, ele jogou uma ótima partida e o Vinícius Silvestre precisou realmente fazer grandes defesas. O Avaí, que não está cotado para subir, mas ele fez um ótimo jogo. Então o Vinícius, ele foi grande nome do jogo, fez grandes defesas, está se consolidando, né, no lugar do Breno, no gol do Leão. E o empate, Jota, ele é considerado bom porque o adversário jogou melhor. Então quando você arranca um empate, você sai no lucro aí, né? O Carpini, ele disse, ó, tô feliz pelo resultado, nem tanto pelo desempenho, mas na Série B a gente conseguiu esse ponto aí. Fortaleza saiu da liderança, mas é o vice-líder, né? Está na vice-liderança com 15 pontos. É uma pontuação interessante. O Fortaleza, ele está com invencibilidade muito interessante de 7 jogos.
10: É verdade, a gente vai já ouvir o Carpini. Poxa, começou o jogo, o treinador do Ferroviário já faz quantas alterações ali?
11: Meu amigo. Tá 15 do segundo tempo, né, Jota?
10: Então, o jogo quando começou 20 horas, 19.
11: Né? Ele tá trocando muitos jogadores aí pra ver se consegue empatar a partida, viu, Jotinho?
10: É verdade. Vamos ouvir aqui o Carpini explicando, né, esse jogo diante da equipe do Avaí ontem, 0-0.

0: Fala, Carpini.
1: Nessa pressão da nossa saída, os jogadores com muita força, né, de corrida para frente, coisa que a gente já tinha passado para os atletas, a gente tinha visto isso no material, não foi diferente. Acho que hoje nós não fizemos das nossas melhores apresentações, tivemos alguns atletas individualmente, tecnicamente um pouquinho abaixo, mas é compreensível, a gente vem de uma sequência muito grande de jogos, a gente está há 5 dias fora de casa, a gente vem de um jogo decisivo no meio da semana contra o Confiança, jogo de mata-mata é sempre muito... é muito tenso, né? Então...
2: essa reta final ali, essa confusão...
0: Daí o Carpini, né, explicando, tem essas adversidades, o frio, né, também lá na região, na região sudeste do país, né? O jogo lá em Santa Catarina, em Floripa, muito frio, dá pra aceitar, é aceitável a explicação do Carpini. E eu concordo com você, poderia ter ganho, mas esse pontinho foi importante, porque o Fortaleza fica só um ponto do Sport, né? O Sport ganhou da Ponte Preta 3-1 de virada, tá? Olha o Ferroviário empatando, olha o Ferroviário empatando, o Ferrão empata, e sabe de quem o gol? Sabe de quem?
3: Opa, rapaz!
0: Ciel! 99! Ciel empata o jogo! Pro Ferrão! Logo no início do segundo tempo, quer dizer, uns 15, 16 já do segundo tempo, Ciel empata o jogo! 1-1! Olha o Ciel aí, que centroavante, hein? 44 anos, cara.
3: Fazendo gol. Tô falando, o Ciel, Jota, ele é um cara que. Ó, você vê a jogada aí, ó. Ó, cruzamento pra ele, ó. Teve sorte, hein? Mas o que vale a bola na rede. Feio é não fazer gol, não, né? Não existe gol feio, né?
0: Dá maravilha dizer isso. Feio é não fazer o gol.
3: É importantíssimo o empate do Ferroviário pra manter o Ferrão na liderança, viu, Jotinha?
0: É verdade. Daqui a pouco a gente vai continuar a ouvir mais um aqui do Carpini. Tá na hora já do segundo bloco? Ainda não, né? Deixa eu ver adiantar aqui enquanto o Vlad fala, para que a gente coloque aqui o Carpini outra vez para falar. Ele já vai falar do jogo seguinte, né? Da valorização de quem vai entrar. Vamos ver se a gente consegue ouvi-lo aqui, tá legal? O Carpini. Vlad, aí, você perguntou, agora eu quero que você responda. Você acha que Ceará e Fortaleza vão jogar na Copa do Brasil, o Ceará pegando o Atlético Mineiro? Quem é o favorito é o Atlético, né?
3: Sim.
0: Que pode até empatar o jogo, né? Se houver uma diferença de um gol, vitória do Ceará, o jogo vai para pênalti. O Ceará vai passar direto, tem que ser 2 gols de diferença, né? O Fortaleza ganhou o jogo, joga pelo empate. Está uma situação mais tranquila para poupar jogadores, colocar um time mais mesclado?
3: Olha, quando a gente conversou aqui, você já deu ali a resposta do Fortaleza. Como ele já não tem 3, é como se ele já estivesse poupando 3, né? É como se ele já estivesse poupando o Blitz, né? Poupando o Pierre e o Rian. Claro que o Carpini, ele queria ter esses jogadores no Clássico. Mas como ele não pode, ele vai ter que utilizar contra o CRB. Então ele vai estar poupando 3 jogadores que ele vai deixar de colocar no lugar desses 3. Eu acho, Jota, que no caso do Fortaleza, o jogo é quinta-feira, né? O jogo é na quinta, você vai ter menos tempo para se preparar para o Clássico, né? Mas ainda assim, eu acho que o Carpini, ele tem aquela situação de que ele está sempre priorizando a Série B do Campeonato Brasileiro, né? Ele sempre está priorizando. Ele sempre disse, a prioridade é a Série B. Então eu acho que lá em Alagoas contra o CRB, ele vai dar uma mesclada. Ele já vai ter Brits, já vai ter Pierre, já vai ter Rian, que não vão jogar o Clássico. Então ele vai ter 3 jogadores titulares ali, mas ele pode trocar um pouco, né? Trocar um pouco da formação do time para enfrentar o CRB. O CRB vai ter que propor o jogo. Ele está em desvantagem no placar, ele vem de uma boa vitória na Série B, né? Fez 3-0 no Operário, está se recuperando. Mas o Fortaleza, ele tem condição, Jota, de armar um time muito parecido que jogou com Confiança, por exemplo.
0: Mas né? Retrancado, né? Para segurar a empate.
3: Se ele quiser, ó, você pode botar ali Vinícius Silvestre, Gasal, Luan Freitas. Aí você coloca o Brito, que o Brito está suspenso no Clássico. Né? Você pode...
0: Pierre também, já, né?
3: Aí eu boto o Pierre, você poupa já o Sacha, que pode jogar o Clássico, entendeu? Você pode poupar o Pochettino, que tá muito desgastado.

0: gastado. Você pode botar ali outro jogador no meio campo. Aí você tem o Wellington, Paulo Baia, Rodriguinho para tentar colocar e poupar os principais titulares. Ele pode poupar Vitinho, pode poupar Luiz Fernando.
1: Mas eu só acho o seguinte, ó, se jogar desse jeito, o CRB lá no Rei Pelé vai querer essa vaga do Leão. Quer dizer, tem essa dúvida aí também, né? Porque não vai entregar de mão beijada o CRB. Se o Fortaleza for todo retrancado, mas também tem os contra-ataques, né, que o Fortaleza pode aproveitar.
0: Vamos exatamente. Ouvir.
1: Você falou das perdas, né? Falamos das perdas. Que o Carpini fala sobre essas perdas que ele teve, inclusive ele que vai desfalcar também na área técnica o Tricolor, mas ele fala dos jogadores. Fala aí, Carpini.
0: Tá mudo.

0: Tá aí o Carpini, diz que vai valorizar os que vão entrar, né, Vlad? Tá correto ele, né?
1: É, Jota, tem que valorizar. Eu acho que ele falou na coletiva claramente que vão fazer falta os jogadores, mas que ele tem que valorizar os jogadores que querem entrar e que estão esperando a oportunidade. E o principal que ele falou, que eles estão prontos. Então, eu acho que o Carpini tá certo, né? Eu acho que ele tem ali condições de montar um time interessante pro Clássico, mesmo sem esses jogadores, né? Ele pode colocar o Luan Freitas ali no lugar do Brits, né? No lugar do Pierre e do Rian, ele pode colocar no Clássico Rei Sacha e Rodrigo, o Sacha e Ronald, né? Para fazer ali a dupla de volantes e tentar fazer um Clássico Rei equilibrado. Eu acho que a expectativa, Jota, na Copa do Brasil é porque, claro, você não vai rifar o jogo, né? Mas você pode colocar jogadores que já vem jogando. O Carpini na Copa do Nordeste tem escalado um time chamado B, né? Tem escalado um time B, né? Então ele pode colocar esse time B, né? Mas os três jogadores que estão suspensos no Clássico Rei seriam um time competitivo para enfrentar o CRB.
0: É verdade, tô contigo, Vlad. São 8h30 agora, né? 20 horas 30 minutos em Fortaleza. Vamos aí pro segundo bloco comercial. Já já a gente vai voltar com você na jogada, porque aqui no 3 você também tem vez. 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
5: Muito bem, a gente vai falar agora com você, ou melhor, escutar você, né? Estamos falando, agora você vai falar aqui no Jogada 3. Dá uma passadinha no nosso arroba Jogada SVM, hein, Vlad? Quem já deixou like, hein, Vlad?
6: Ó, a galerinha aqui já.
3: Você na jogada.
6: A galerinha que já deixou o like, abração pra todo mundo. É. O Luke Frank, ó, tá dizendo aqui, não tem que priorizar nada não, os dois, né? O Lucas Farias tá dizendo, o Ceará deve priorizar o clássico, já tá desclassificado da Copa do Brasil, tá falando aqui. Aí o Luke Frank, ele tá colocando outras mensagens aqui, falando que tem que corrigir a rota, que esse time muito bom ainda tá perdendo, né? Ele tá falando aqui que o Ceará tem, né, que eliminar, o Fortaleza tem que eliminar o CRB da Copa do Brasil, né? O Mauro Braga aqui, né, tá falando, boa noite, o Moza é especialista em dar desculpas, ele erra na escalação, erra na substituição e os atacantes têm medo de chutar no gol. O Maurício Braga aqui tá falando, e é verdade, Jota, os caras têm que chutar, Jotinha, tem que chutar.
5: Pois é, quero levar a bola até dentro do gol, não pode, chuta, o Vina teve, sei lá, medo de chutar e errar, acabou errando, pondo a bola pra fora. Teve a chance de fazer. Mas vamos ouvir o torcedor aqui, você na jogada, fala aí, torcedor. Você tem vez aqui no Jogada 3.
7: Boa noite, Jotinha. Boa noite, meu amigo Vlad Marques. Mas eu queria dizer que o Ceará, cara, ele não marca nem indo e nem voltando. Os ataques, a defesa, cara, o sistema de ataque, de marcação, é demais. Rapaz, eu vou falar uma coisa séria, uma merda dessa. Esse técnico, meu irmão, com todo o respeito, o que esse cara tá fazendo aí no Ceará, rapaz? Esse técnico, ele não tá nem aí, mas um cara desse, ele não tá nem vendo essa conversa besta, mas um cara desse... É o Simão que bota esse cara pra correr, véio. Esse cara não tá. Quanto esse técnico tiver, o Ceará não vai ganhar, não. A verdade é essa. Uma revolta que dá é dizer isso aí mesmo, e é verdade. Paulo, assina embaixo. Quando o Ceará tiver aí, esse técnico aí, Mozart, ele não. O Ceará não vai pra frente, não. Esse cara não sabe nem o que tá fazendo. Não tá nem aí, macho. Você não tá vendo o diálogo dele, o papo dele, macho. Não tem nem noção que tá falando, parece, macho. É um doido desse, não tá nem aí não, rapaz, esse cara aí. Enquanto não mudar a estratégia do time, vai trocando, mudar, ele não... O Ceará não vai pra frente não, rapaz. Que diabo é isso? O Ceará tava lá em cima, desceu, agora o Fortaleza tá aí, fazendo a melhor aí. Fazer o quê? Quem jogou ontem, empatou aí, deu essa bronca aí, né? O time joga bem também. Vai uma beleza aí... Falando agora que o Ferroviário empatou o Cielo, vai lá se não ganhar, viu? Eu quero é que ele ganhe mesmo. Ferroviário, o Fortaleza e o Ceará. Os três que era pra estar, beleza aí. Pois a verdade é essa aí, meu irmão. Jotinha, Vlad, Carlinho da Messejana, um abraço aí pra todos os ouvintes e toda a equipe aí do.
5: Valeu, Carlos. Obrigado aí pela mensagem, querido. Mais
7: da
5: um
7: TV
5: torcedor.
7: Também, o Rádio 912.5, irmão. Carlinho da Messejana, um abraço.
5: Valeu, Carlinhos. Valeu.
7: Valeu. Um abraço, tudo de bom.
5: Fala, valeu, torcedor.
8: Jotinho, meu filho, aqui de Atraia, Jotinho e Vladimir. Rapaz, eu queria entender que diabo tem o Ceará que levou a mania de dar fazer pênalti. Fazer pênalti e ser expulso. Ultimamente, uns 4 a 5 jogos pra cá, esse time só vem fazendo pênalti e sendo expulso. É impressionante, rapaz. Que defesa ruim. Que defesa caldo de bile, Jotinha. É horrível, Jotinha. Quando tem uma defesa dessa, toda bola cai pra dentro, pra cima dele, a gente considera gol. Porque além do o time só dá pênalti e é expulso. Cara, é impressionante, cara. Você não deve ter conseguido o Ceará, não, cara. Os caras ruins, a peste é ruim. Jotinha, que dia que vai.

0: Vladimir, meu filho, obrigado por tudo, garoto.
1: Valeu, valeu.
2: Peixe é ruim, que é isso, hein,
1: Vlad? São 5 pênaltis já que o Ceará concedeu na Série B, Jota. É o time que mais faz pênalti, né?
2: É verdade.
1: Aí, são 3 seguidos já, ou seja, é complicado, cara, porque você tem que estar mais ligado na defesa. O pênalti que o Pedro Henrique fez foi um pênalti, cara, inexplicável.
2: Não, o pênalti dá dele. Pra cometer o pênalti daquele, Vlad. Pelo amor de Deus, o cara vem nada do ataque. Não fez nada no ataque, veio fazer o pênalti que decreta a derrota, meu amigo.
1: É complicado, já não tá fazendo nada na frente, né? Você vê, Jota, um ataque que o Melk tenta fazer alguma coisa, Pedro Henrique nada, Luca nada, Lima, o Vina nada, Matheus Araújo tenta alguma coisa, os laterais erram demais e não propiciam jogadas pros atacantes, Vlad. Amigo.
2: Não querendo só colocar a culpa do Mozart, porque também os jogadores têm culpa, mas assim, como é que você tira? Você tem um homem a mais. Eu pensei que ele ia tirar um volante ou um zagueiro, porque o Júlio César estava jogando, né? Podia puxar o Júlio César. Aí ele tira o Matheus Araújo, que é artilheiro do time da temporada, e bota o Richardson, meu filho. Por que isso, Vlad?
1: Ele explicou que era pra dar equilíbrio ali, já que tinha uns zagueiros lá atrás, tinha que ter um volante no meio, soltar os laterais, deu aquele migué dele lá, Jota. Mas não dá pra você tirar um meio como o Matheus, que é o único que tenta finalizar alguma coisa,
2: ele
1: pra botar o Melk pra tentar botar um volante, né, moça? Você tem que se ajudar também, né, moça? Tá complicado pra você, cara.
2: Ajuda, moça.
1: Tá complicado demais, porque ninguém rende. O Rolando também entra, não rende. Fernandinho também não. Sei lá, tá cheio de jogador ali, no ataque principalmente, que não rende, cara. Aí, amigo, aí você tem que ficar na parte de baixo da tabela mesmo.
2: É verdade. Deixa eu abraçar aqui o Luiz Charles, né, que mandando essa mensagem agora. Fala aí, Luiz Charles.
3: Boa noite, Jotinha.
2: Boa noite.
3: Depois desse empate do Fortaleza e, consequentemente, a perda da liderança, isso faz com que amenize um pouco a pressão em Porangaba do Sul?
2: Rapaz, se ganhar o clássico, ameniza, né?
1: Jota, eu acho que o Fortaleza está fazendo a campanha que se esperava, uma campanha consistente, e que o Ceará poderia acompanhá-lo, porque são elencos ali de nível semelhante, mas o problema é que o Fortaleza, ele parece hoje mais bem treinado do que o Ceará, né? E essa questão da pressão, se ganhar o clássico, o jogo muda, né? O jogo vira, né? Mas óbvio que o empate do Fortaleza é um bom resultado, né? O Fortaleza não perdeu o jogo pro Avaí, né? Se tivesse perdido ali, poderia minimizar a crise no Ceará, mas o resultado foi bom pro Fortaleza, apesar dele não ter jogado uma grande partida.
4: Meus amigos do programa Jogado do Terceiro Tempo,
2: Jota Roma,
4: lá do Marcos Samuel Macedo, é João Bosco Crata. Olha, Jota Roma, eu tenho uns atacantes para indicar para o Ceará. Tem Sassá, que está no Confiança, Paulo Sérgio, que está no Náutico, tem um Juninho no Paysandu, que fez o gol da vitória no último lance da partida contra o Anápolis, tem Alex Bruno no Asa de Arapiraca. Boa noite para vocês.
2: Tá legal. Falou muito aí, né, de atacante. Mas claro que os caras não vão deixar sair. O Paysandu vai deixar sair? Não vai, né?
1: O Paulo Sérgio é realmente
2: um
1: bom atacante.
2: Passou aqui pelo Fortaleza já, né?
1: Em outra situação. Eu acho que são jogadores que poderiam estar no Ceará, mas já que não estão e que estão em outros clubes, cara, vai no mercado sul-americano. Não é possível que você não ache um argentino, que você não acha um colombiano,
2: um chileno.
1: Um cara que faça gol. Gente, com o dinheiro, com a questão da moeda, do câmbio, o futebol brasileiro contrata jogadores estrangeiros facilmente. O Ceará, se chegar para tentar contratar um centroavante, um camisa 9, o Ceará contrata. Vai no campeonato colombiano, campeonato argentino, campeonato chileno, que você acha. O Fortaleza não achou o Militeiro? O pessoal, quem é esse cara, não sei o que, papapá, tá aí fazendo gol.
2: É verdade.
1: É o scout do clube que funciona, viu? Você vê pela função. Pô, esse cara aqui, ele sabe fazer gol, ele finaliza, cabeceia bem, protege. Tem que trazer um cara assim. Aí você tem dois jogadores que não são nem centroavantes. Cara, o Ender e o Luca, eles não têm nem corpo para ser centroavantes.
2: Eles jogam fora da área,
1: eles,
2: né?
1: Eles podem fazer a função de centroavante, mas eles não são. Aí você não tem aquele cara que seja bom no jogo aéreo, que finaliza de qualquer jeito, faz o gol.

0: Ceará tem que buscar um centroavante. E tem, tem que ser criativo, Jota, nessa busca.
1: Eu tava vendo o jogo Atlético Mineiro e Botafogo, né? Pra ver mais um pouco do time do Atlético ontem. E aí, o Arthur Cabral jogou o Ceará. Que saudade a torcida tem do Arthur Cabral, hein? Arthur Cabral, a bola não chega nele. Quando chega, zagueiros, dois zagueiros ali tiram. Mas a única que veio pra ele, um cruzamento com as mãos, a cobrança de arremesso lateral do lateral canhoto do Botafogo, que é o Teles, né? Cobrou, a bola bateu nas costas de um zagueiro do Atlético. Sobrou pra quem?
2: Pra ele.
1: Arthur Cabral. Bem colocado, óbvio, né? Bater de perna direita e empatar o jogo. Tava 1-0 Atlético Mineiro, ele fez o gol do empate. Então, centroavante, quando a bola aparece pra ele, o centroavante tem que botar pra dentro, meu amigo. Qualquer jogador. Mas a função do centroavante é marcar gol, né, não, Vlad?
0: É, Jota. Mas você precisa ter o centroavante. O problema é que o Ceará não tem centroavante, isso, né? Tipo assim, você tem que contratar. É um erro ali um erro de planejamento. Você deixar a janela fechar e não ter um centroavante. Ah, o Lucas se esforça. O Wendel se esforça. Mas eles não são centroavantes, né? O Luca é o segundo atacante, o Wendel sai mais da área. Ou seja, aí você fica ali sem aquela presença de área que você tem que ter na Série B, cara. Cara, Série B, você só se cria se tiver um grande camisa 9.
1: É, outro atleta que já tem mais de 35, o lá do Goiás, já passou aqui, o Anselmo Ramon já passou aqui pelo Fortaleza, né? Fez o gol na vitória contra a equipe do Vila Nova, no clássico. E um gol, saiu do banco para fazer o gol, gol de centroavante mesmo. Ouvi só mais um ouvinte aqui nesse primeiro momento. Fala aí, torcedor.
3: Olha aqui de Dramar, Joaquim. Esse time do Ceará é ruim, cara. Não é brincadeira.
1: Vitônio Lima.

0: Pois é, tá aí a torcida do Ceará, chateada. Não é pra menos, né? O time não ganha, tá aí na 14ª colocação com 10 pontos ganhos e vai enfrentar nada mais, nada menos, Fortaleza, no domingo, valendo pela 9ª rodada da Série B. Fato que o Ceará tem 3 anos que não perde pro Fortaleza, mas vou te contar, se jogar essa bolinha que tá aí, meu amigo, pode perder essa invencibilidade. São 20h45, a gente vai para mais um bloco comercial, depois a gente vai voltar falando de novo de Ceará, perspectivas aí contra o Atlético, falando do Fortaleza, nessa perspectiva também contra o CRB, Verdinha, jornalismo que fala a nossa língua.
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9: O Piauí, 42 minutinhos lá no Albertão. 1-1, continua o jogo. Ferroviário tem condição de virar? Pelo que você tá vendo, Vlad?
10: Olha, a gente tá vendo aí um jogo lá e cá, né? O gol perdido agora pelo Piauí, mas na chance anterior, né? A gente viu que o Ciel cruzou a bola ali, o zagueirão tirou nas últimas. Né? Ou seja, tá bem equilibrado, né? Tá com 42 e o Ferroviário tá fazendo jogo aberto, né? Pode acontecer qualquer coisa, o Piauí pode vencer, o Ferroviário também, a gente torce aí que nesses minutos finais o Ferrão consiga marcar o gol da vitória. Mas o empate fora de casa, Jota, não é um resultado ruim.
9: Muito
10: não,
9: bom.
10: Tá?
9: O Ferroviário, ele mantém-se na liderança com o empate?
10: Se mantém, ele vai para 11 pontos e se mantém na liderança. Jota, vou voltar aqui pra galera do YouTube, ó. É o Marcelo e a Ana Sara de São José do Torto, lá em Sobral, abração para eles, né? E ele tá falando aqui, ó: inadmissível o Ceará ter um elenco como um dos mais caros da competição. É, quando você vai olhar, os jogadores de qualidade são poucos. O Lucas Dubs, que só gastava errado, ainda bem que já saiu. Né? O Zé Wallison tá dizendo que tá aqui acompanhando a gente, fez uma piada aqui com ovo e tal, né? Que a gente conhece. O Luiz Douglas Medeiros tá dizendo que o Ceará só quer ser o Fortaleza, tá. E a Andresa Carvalho dizendo boa noite aqui pra ela. Abração pra todo mundo aqui que tá no canal da gente do YouTube.
9: Tá legal, daqui a pouco eu passo aqui pelo WhatsApp, porque a gente vai falar sobre as possibilidades do Ceará contra a equipe do Atlético Mineiro. Você acha que o Ceará já está fora da Copa do Brasil, deve abdicar, assim, dessa tentativa de chegar a outra fase para poder embolsar esses 3 milhões? Ou tem que se preparar para jogar contra o Fortaleza no Clássico?
10: Olha, Jota, eu acho que o Moza deve mesclar o time, né? Porque a formação que ele montou contra o...
9: Olha o gol do Ferrão!
10: Quase, hein, Ratinho?
9: Desperdiçou o gol do Ferrão, quase o segundo, hein?
10: Olha aí o que eu dizia. Vamos ver o replay aí, se foi uma grande chance, ó. Rapaz, foi o Black ali na jogada, né?
9: Uma grande chance, deu voltando, ó.
10: Tá, pai, mandou por cima o atacante do Ferrão. Jota, é aquela coisa, como o Ceará não tá rendendo, né, como você não tem aquele time titular claro que tá rendendo, ele pode trocar praticamente todo mundo que não vai fazer a diferença, tá? O que ele tem que fazer é pensar no bloco de dois jogos. Qual é a estratégia que eu vou ter contra o Fortaleza? Quais são os jogadores que eu vou usar contra o Fortaleza? Então eu vou usar esses outros aqui contra o Atlético. Eu acho que a prioridade tem que ser o jogo com o Fortaleza. E você, de acordo com a tática que você pretende usar, o estilo de jogo, os jogadores, aí você tenta montar uma formação diferente contra o Atlético. Eu não acredito que ele vá repetir o time contra o Atlético e repetir o time contra o Fortaleza. Isso ele não vai. Mas é aquela coisa, você não está vendo muita diferença nas laterais, né? A zaga ali, claro, o Luizão é o melhor zagueiro que o Ceará tem e tal, então eu acho que você pode até poupá-lo pro clássico, por exemplo. O Dieguinho, pô, você já perdeu o Zanocelo, né, com lesão grave, né, infelizmente ele tá fora por 4 meses. Você vai querer perder o Dieguinho? Poupa o Dieguinho. Essas peças-chave, eu acho que você deve poupar. Dieguinho, Matheus Araújo e o Luizão, por exemplo, poupa esses 3, né, eu acho que eles são imprescindíveis no Clássico Rei com Fortaleza. Os demais você pode repetir, eu acho que não tem ninguém se sobressaindo para dizer que esse cara é titular absoluto, não. Mas eu pouparia o Luizão, pouparia o Matheus Araújo, pouparia o Dieguinho. Esses 3, o restante joga todo mundo.
9: E o Mel, pouparia também ou deixaria o Mel jogar?
10: O Mel

0: joga contra o Atlético, contra o Fortaleza.
1: Pronto, 19 anos, né?
0: É, bota o menino pra jogar.
1: Toda a idade. O Atlético Mineiro, que ontem empatou, tem um ataque poderoso. Tem esse Cassierra, que joga pra caramba. O Coelho joga muito pela ponta direita. Será que o Atlético vem com o time, já que tem a vantagem de poder até empatar? Vem para esse jogo com o time reserva, Vlad?
0: Ele vem com o titular, Jota. Porque vem, né? Como ele já está atrás ali no Campeonato Brasileiro, né? Não tem mais chance de titular, vai ficar entre Palmeiras e Flamengo mesmo título. É, ele está priorizando a Copa do Brasil e a Copa Sul-Americana, né? Então vai com força máxima contra o Ceará e na Sul-Americana também, no Brasileirão, vê até onde pode chegar.
1: É, é verdade.
0: A verdade é que o Atlético ainda não é um time 100% seguro, né? Eu vi os jogos da Sul-Americana, né? O próprio jogo com o Ceará, o jogo com o Botafogo, mas como você disse, Jota, tem ótimos nomes. O Renan Lodi é um ótimo lateral, Nathanael também joga muito, o Michael ali no meio, né? Você tem o Cassierra aí,
1: movimento,
0: o Bernard ali, né? O Cassierra e o Minda e o Coelho
1: no
0: ataque, ou seja, é um time interessante, em que, com a vantagem, ele vai esperar o Ceará.
1: Né? É verdade. E o jogo do Fortaleza, pra gente ir, né? A gente vai falar também isso amanhã, inclusive a gente vai tentar até um repórter do local, né? Lá de Maceió, para falar do time do CRB, a perspectiva de como o CRB vai jogar, e também lá de Minas Gerais, a gente vai falar com alguém lá de BH para falar o noticiário do clube mineiro também. Mas a perspectiva, você já deu aí o seu spoiler, né? Já atrás ali, que o Fortaleza deve mesclar, porque já tem ali um resultado, né, de vantagem, pode até empatar. E o CRB, será que vai com força máxima?
0: Vai também com força máxima. Acho que o CRB, ele é um time que está reagindo, né, e vai tentar jogar tudo contra o Fortaleza. Mas é aquela coisa, o Fortaleza, como joga mais retraído fora de casa, ele pode também esperar o CRB, pode explorar os contra-ataques, né? Um time que pode fazer um jogo interessante. Eu acho que ele já vai ter os dois volantes titulares, vai ter o Pierre e o Riang, já que eles não jogam um clássico. Já é um ganho você ter dois volantes titulares ali, né? Já que no clássico rei ele deve colocar o Sacha, colocar o Rodrigo. E o Briggs ali para liderar a defesa, né? Também é muito interessante ele ter o Briggs ali na zaga. No meio, Jota, eu acho que eu pouparia o Pochettino. Acho que o Pochettino está muito desgastado, já não fez um grande jogo contra o Avaí. Você dá para colocar o Prioli ali. E na frente, você pode poupar o Luiz Fernando, poupar o Vitinho, né? Tentar armar um ataque com o Baia, com o Wellington, né? Tentar um ataque ali diferente. Mas deixa no banco, se precisar, escala. Mas dá para montar uma formação interessante para encarar o CRB e tentar garantir a classificação, né? O Leão passa com empate, né?
1: Legal, Vlad, reta final do programa, já está voltando o torcedor no ar, o Chiquinho Bielsa tá lá no Demócrito Rocha, tá mandando um abraço aqui pra gente, obrigado aí pela palavra carinhosa, tá dizendo que é o melhor, muito obrigado, querido, um abraço aí pro Vlad também.
0: Valeu.
1: Muito obrigado, Chiquinho Bielsa, vamos ouvir o torcedor, fala aí, amigão.
2: Boa noite, Jota Romo.
1: Boa noite, querido.
2: Boa noite, Vlad, Goiânia Inés Biscuito.
1: Com relação ao
2: protesto que a torcida organizada fizeram lá de frente do Ceará, né? Rapaz, o presidente do Ceará vai mostrar pro A mais B, nas planilhas de custo, todas as despesas, então não tem nada errado, não. Futebol é muito difícil, é muito caro. Você vê que Fortaleza aí, o roubal do mundo, né? O Goiás, mais de 90 milhões. O Sport, mais de 100 milhões. Então não tem coisa do outro mundo, não. Esse pessoal querendo tirar o presidente, que não vai sair, vai colocar quem? E outra, quem entrar, futebol é muito caro, não é brincadeira, não, rapaz. Não existe milagre, não. O presidente está trabalhando corretamente. Aqui é de Goiânia, Nés Mesquito. Isso é um verdadeiro absurdo. Né? Quer dizer, o Ceará está devendo aí 80 milhões, tem seus ativos, né? E mesmo assim, esse pessoal não tem o que fazer.

0: Rapaz, isso é um absurdo fazer protesto em porta de estádio. O Jota Romero falou, né, Jota, mas que é o Enéas. Quando eu morava em Fortaleza aí, em 82, Jota Romero, quando tinha renda lá no PV, o advogado era pra porta do estádio pra piorar a renda do Ceará e do Fortaleza, rapaz. Eu conheço o Ceará com a história, como se fosse a palma da minha mão. Eu trabalhei com o Góes na Costa do Nosso Senhor de Fátima. O Dimas Figueira passava lá para arrecadar dinheiro do Góes, do Dr. Olindo, do Escamelo, para poder pagar a folha de pagamento.
1: Isso é verdade, Enéas. Deixa eu ver outro torcedor. Fala aí, amigão.
2: Boa noite, Jota Romo.
1: Boa noite.
2: Boa noite, Vlad. É Goiânia, Enéas Mesquita. É com relação, Jota Romo.
1: Enéas já falou, Enéas. Vamos voltar, outro torcedor para falar, Enéas. Fala aí, amigão.
3: Fala, negada do Jogada, boa noite. Boa noite. Jotinha, macho. Rapaz, cabra que defendeu o presidente aí, macho. Tem um rapaz, vamos mandar um bicho de mel para ele aí. E ele que manda aí o endereço dele aí, rapaz, que eu mando aqui.
1: Aproveita, um mandou um para nós também, né?
3: Melzinho com limão.
4: Manda, bom.
3: Botar na boca aí, parar com esse... e essa babação toda, rapaz, pelo amor de Deus.
4: Aí, Enéas.
1: Rapaz, torcedor é torcedor, né?
4: É, Jotinho. Acabou o jogo do Ferrão, hein?
1: Acabou?
4: 1-1, Jotinho.
1: Foi bom. Legal. Acabou também o nosso programa, Vlad.
4: Acabou também, na mesma hora. Valeu, Jotinho.
1: Até amanhã, né?
4: Até amanhã, valeu.
1: Estaremos juntos aqui.
4: Valeu, Macedo. Abraço pra todo mundo.
1: Valeu, Macedão. Até amanhã, Macedo. Obrigado, torcedor, pela audiência aqui na Verdinha. Também no arroba Jogada SDM. A gente volta amanhã, a partir das 20h. Beijão pra todos. Tchau, tchau. Vem aí, a voz do Brasil na sequência, Silvino Neves e o Clube do Brega.

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8: Boa noite.
9: Uma boa noite para você que nos acompanha em todo o país.
8: Segunda-feira, 11 de maio de 2026.
9: E vamos ao destaque do dia, Desenrola Brasil.
8: Quase R$1 bilhão já foram renegociados em uma semana de lançamento do programa.
9: Brasileiros podem conseguir descontos de até 90% nas dívidas de cartão de crédito, cheque especial ou crédito pessoal. Natália Koslick.
10: O novo Desenrola tem previsão de duração de 90 dias. O foco do programa são consumidores que ganham até 5 salários mínimos, o equivalente a R$ 8.105.
8: E ainda acesso à internet ampliado.
9: 3.800 unidades básicas de saúde serão conectadas, o que vai aumentar a oferta do telesaúde pelo SUS.
8: A medida vai fortalecer atendimento de quem vive em áreas com menor acesso a especialistas e serviços médicos. Pablo Mundim.
11: Com a conexão, os profissionais de saúde passam a usar prontuários eletrônicos, exames digitais, trocas de informações em tempo real e teleconsultas com especialistas.
9: E você vai ouvir também homenagem aos mais de 700 mil mortos de Covid no Brasil.
8: O presidente Lula institui 12 de março como dia em memória às vítimas do vírus no país.
12: Nós precisamos ter consciência que isso aqui é mais forte do que muitas guerras que aconteceram no mundo.
9: Hoje, na apresentação da Voz do Brasil, Mariana Jungmann e Nazi Brum.
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9: Em março de 2020, os estados começavam a se preparar para entrar em quarentena à Covid-19.